0: Ouve só esse clássico que tá chegando por aqui. Não tem rádio igual. 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

Inspira FM, faz bem ouvir Rihanna Diamonds. Vem aí o Inspira Mais Relax. Eu sou o Jorge Moreno, a gente se

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tinha suspirado, tinha beijado o papel devotamente. Era a primeira vez que lhe escreviam aquelas sentimentalidades, e o seu orgulho dilatava-se ao calor amoroso que saía delas, como um corpo ressequido que se estira num banho tépido. Sentia um acréscimo de estima por si mesma e parecia-lhe que entrava, enfim, numa existência superiormente interessante, onde cada hora tinha o seu encanto diferente, cada passo conduzia a um êxtase.

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0: ótimo sábado pra você que tá ligado aqui na Inspira FM. Muito prazer, eu sou o Jorge Moreno. A partir de agora te faço companhia até o meio-dia. Até lá tem muita música. Uma programação feita especialmente pra você. Bom dia, ótimo sábado. 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

0: Um amor que sobreviveu ao fim de um casamento se transformou em uma das canções mais lindas da música brasileira. Eu sou o Raul Rufo e depois do intervalo eu te conto mais sobre essa história aqui na Inspira.
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0: Um amor que sobreviveu ao fim de um casamento se transformou em uma das canções mais lindas da música brasileira. Eu sou o Raul Rufo e você tá na Inspira FM. Essa mulher teve presente no primeiro casamento desse compositor. A vida seguiu, ele se separou, casou de novo e só depois do segundo fim é que eles realmente se aproximaram. Começaram a namorar, se casaram e tiveram filhos. Só que um belo dia, o marido dela, o compositor, deu carona para duas moças depois de um show. Com uma delas rolou algo forte. Eles acabaram se reencontrando algumas vezes, depois se afastaram, mas depois se viram de novo no carnaval. Ele chegou a fazer uma música para ela, mas não é essa música que a gente vai ouvir agora. O impacto foi tão grande que ele saiu de casa, deixou a família e foi viver esse novo amor. Mesmo assim, ele sentia que o sentimento pela ex-mulher não tinha acabado, tinha só mudado de forma. Alguns dias depois, ele voltou à antiga casa com uma letra de música na mão. Entregou para a ex-mulher, ela leu, achou bonita, mas não conseguiu absorver o conteúdo. No dia seguinte, ele voltou com o violão e cantou a música para ela. Os dois se emocionaram. Era uma canção sobre aceitar a separação sem destruir o que ainda existia: os filhos, o respeito, a história. Essa música só ganhou um nome por causa de um apelido carinhoso inventado por uma amiga próxima deles. Sem esse apelido, talvez essa canção nem existisse. E o resultado foi uma obra sobre amor que morre para germinar de outro jeito. Sim, estamos falando de Drão, de Gilberto Gil, que você ouve agora aqui na Inspira.

0: Inspira FM, faz bem ouvir George Michael, Freedom.
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0: Inspira FM, faz bem ouvir Christopher Cross, Never Be The Same. Agora 11 horas e 2 minutos. 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
1: Inspira FM, faz bem ouvir Zélia Duncan, Catedral. Eu sou Jorge Moreno, a gente se fala segunda-feira às 5 em ponto no Checklist. Vou deixar você muito bem acompanhado com a Ana Martins. Para você, uma excelente tarde de sábado, tudo de bom e até segunda.
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11: Uma ótima tarde para você, ouvinte da Inspira FM, que vai curtir o nosso fim de semana juntos com boa música e, claro, o melhor do som nacional e internacional. Eu sou a Ana Martins, te acompanho até às 6 da tarde. Já tem Dino Vanelli abrindo.

0: Essa foi a Madonna, Crazy for You, sucessos da música mundial também na Inspira FM. Faz bem ouvir.
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É sempre bom ouvir a Marisa Monte, versão dela para esse sucesso da Rita Lee, Doce Vampiro, na Inspira FM, agora com a Tina Turner.

nosso sábado juntos e o seu fim de semana muito melhor na Inspira FM. Essa foi uma versão especial de Terry Swims Lose Control. A gente relembra agora Backstreet Boys.

0: última dessa hora na Inspira FM, a banda Blitz Weekend. Lembrando que amanhã tem Brasilidades pra você.
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Ouvimos Scorpions, Wind of Change na Inspira FM, sempre com clássicos da música mundial para você relembrar. Agora tem os mineiros do Skank, Acima do Sol.

gente curtiu os britânicos do Take That, How Deep Is Your Love, a trilha sonora da Inspira FM. Ouça através do nosso aplicativo de onde estiver ou em Campinas em 97.7. Rita Lee.

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0: podia faltar um rock nacional na programação da Inspira. Capital Inicial, tudo que vai fechando essa hora, nacionais e internacionais, nossa programação sempre com o melhor da música para você.
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0: Adele, Water Under the Bridge, fechando essa hora na Inspira FM. Faz bem ouvir.
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0: Para fechar essa hora na Inspira, o The Weeknd, Out of Time. Continue com a gente, um ótimo fim de semana.
1: Um pedido de desculpas por causa de um selinho na Sylvia Pfeiffer se transformou em uma das maiores declarações de amor da música brasileira. Eu sou o Raul Rufo e depois do intervalo aqui da Inspira FM, eu te conto como um selinho profissional quase deu separação e se transformou em sucesso.
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4: Um pedido de desculpas por causa de um selinho na Sylvia Pfeiffer se transformou em uma das maiores declarações de amor da música brasileira. Eu sou o Raul Rufo e só aqui na Inspira você fica sabendo dessas histórias. Esse compositor já fazia sucesso e recebeu uma encomenda. Precisavam de uma música para ser tema de um personagem importante de uma novela. Tudo certo, música feita, a produção caminhando e aí veio o clipe. Parte da história se passava num cassino e o compositor ia participar como personagem da cena. Só que quando pegou o roteiro para ler, viu um detalhe. Em uma das cenas, ele teria que dar um selinho na Sylvia Pfeiffer. A atriz estava no set de filmagens com o marido dela. Para a equipe era só trabalho, só que ele era cantor, não era ator. Então achou melhor avisar a esposa. Ligou e explicou, tentou mostrar que era um ambiente familiar, que estava todo mundo ali, inclusive o marido da atriz, só que a esposa foi direta. Se ele desse o selinho, não precisava mais voltar para casa. O compositor tentou argumentar, mas não adiantou. A discussão esquentou, ele bateu o telefone e voltou pro set de gravação. E aí ele ficou num dilema. Se ele não gravasse a cena do selinho, ele ia parecer pouco profissional e isso poderia respingar na carreira dele. Mas se ele fizesse, poderia perder a casa, o casamento e a paz. No fim, ele fez o selinho. E aí veio o pânico. Como voltar para casa depois disso? A saída foi uma só, pedir perdão do jeito que ele mais sabia fazer, com música. Então ele cantou para ela uma declaração de amor tão grande, tão bonita e tão desesperada que virou uma das letras mais impossíveis de ignorar da música brasileira. E foi com a música Um Dia, Um Adeus que Guilherme Arantes conseguiu voltar a dormir em casa.

0: Esse foi o Do Ano à Vitória, Amor Perfeito, do Roberto Carlos, fechando essa hora na Inspira FM. Minha última, eu sou a Ana Martins, fico por aqui, volto amanhã no nosso Domingo Juntos, tem Brasilidades e muito mais. Vem aí o Márcio Cruz, inspire-se. 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

Olá, ótimo começo de noite para você que ouve Inspira FM. Eu sou o Márcio Cruz, tô chegando a partir de agora por aqui, você teve na companhia da Ana Martins. Bora seguir juntos por aqui porque a boa música não para. Ainda hoje tem o Dance Sem Parar, que é o nosso esquenta do sábado à noite. Então, se prepare aí que tem muita coisa legal para rolar por aqui. W é a minha primeira. 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

0: Jasmine Thompson, pra gente fechar essa hora aqui na Inspira. Excelente noite pra você. A música aqui não para nunca. Daqui a pouquinho eu vou tocar até Tetsu Mins, vai ter Phil Collins, Lady Gaga, Bradley Cooper e muito mais. 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

do Phil Collins aqui na Inspira. Você ouve em 97.7, pode baixar nosso aplicativo também, Inspira FM. Agora tem Shallow, é o som da Lady Gaga com Bradley Cooper.

0: Vai, Ola Wells, pra gente fechar essa hora aqui, né? 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Que bom que você tá com a gente nesse sábado à noite. Daqui a pouco eu vou tocar. Ana Carolina, vai ter Michael Bublé. Passa por aqui também Whitney Houston, Coldplay e muito mais. 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

Imagination aqui na Inspira. Você ouve aqui os grandes sucessos da música internacional e as nacionais que passam por aqui também. Agora tem Ruas de Outono com a Ana Carolina.

Whitney Houston aqui na Inspira 97.7. Ouça também pelo site inspirafm.com.br. Na voz da Cássia Eller tem Admirável Gado Novo.